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Bom dia, meu irmão e minha irmã. Hoje, dia 27 de julho, segunda-feira. Seja bem-vindo ao programa Cristos 20 da Rádio Educadora de Itaió. Eu, Padre Cássio, estou contigo nesta manhã de segunda-feira e estou aqui para compartilhar a mensagem do Evangelho de hoje. E ela é tirada do capítulo 13 de São Mateus, os versículos 31 a 35. E este trechinho nos diz o seguinte: naquele tempo, Jesus contou-lhes outra parábola. O reino dos céus é como uma semente de mostarda que um homem pega e semeia no seu campo. Embora ela seja a menor de todas as sementes, quando cresce, fica maior do que as outras plantas e torna-se uma árvore, de modo que os pássaros vêm e fazem ninhos em seus ramos. Jesus contou-lhes ainda uma outra parábola. O reino dos céus é como o fermento que uma mulher pega e mistura com 3 porções de farinha, até que tudo fique fermentado. Tudo isso Jesus falava em parábolas às multidões. Nada lhes falava sem usar parábolas, para que se cumprisse o que foi dito pelo profeta: abrirei a boca para falar em parábolas, vou proclamar coisas escondidas desde a criação do mundo. Palavra da salvação. O grão de mostarda, de fato, é muito pequeno. E a partir do momento que é colocado no solo, juntamente com os nutrientes necessários, o calor e também a umidade, ele germina, cresce, floresce e produz muitos novos frutos. A planta do grão de mostarda, ela cresce normalmente mais de 2 metros de altura, tendo aquelas que passam de 3 metros. E é interessante que é uma planta que, entre as hortaliças, que fica bem grande, e bem grande mesmo. E por isso, há pássaros que fazem ninhos, pequenos ninhos nela, e ao mesmo tempo ela também serve até de abrigo para certos pássaros, além de que se acontece que o passarinho faz o ninho naquela planta, naturalmente ela também vai acolher os ovos e, no caso, os filhotes. É uma maneira, como diz, de acolher. É uma árvore que se torna grande. E nesse sentido ela traz 2 funções. Mas Jesus, nesse sentido, colocava apenas uma ilustração, colocava esta comparação para a gente também lembrar que a palavra de Deus é, muitas vezes, também é como este grão de mostarda. E a mesma coisa acontece com o fermento. Coloca-se na massa apenas um pouquinho de fermento, apenas uma colher no meio de várias porções, como diz, de farinha, vários quilos de farinha, coloca-se apenas um pouquinho de fermento. E o mais interessante, esse mesmo fermento vai desaparecer no meio da massa enquanto ele é misturado. Não se consegue, com o tempo, mais discernir o que realmente é o trigo e o que faz parte do fermento. Eles têm a mesma cor. E agora, o que vem depois é que vai fazer a grande diferença. De fato, é esse fermento que vai transformar a massa toda, fazendo-a crescer. E se a gente não colocar fermento na massa, com certeza o que vem depois como produção, seja um bolo, seja um pão ou algo ainda parecido de qual se usa o trigo, vai ficar uma paçoca muito

0: Rica, e com certeza vai ser muito difícil de conseguir também ingerir, comer aquela paçoca. Quando Jesus falava às multidões, para elas era maneira de fazer com que elas compreendessem o mistério de Deus. Pensando bem, a própria pessoa de Jesus, na verdade, já era uma revelação divina, assim como suas palavras e, é claro, sua missão também aqui na Terra. Isso nos faz lembrar que, e nos dá também esta mensagem, como a semente de mostarda e o fermento, o reino de Deus começa pequeno, mas tem um grande desenvolvimento. Assim também a palavra de Deus em nossa vida começa de forma pequena e simples, mas com o tempo ela vai se tornando parte de nós e vai crescendo cada vez mais. Então vamos pedir que neste dia também, que esta palavra de Deus possa permanecer no nosso coração, possa ser, seja aquele grão de mostarda que se desenvolve e cresce, seja aquele fermento que transforma também a nossa vida. Por isso, Senhor Deus Todo-Poderoso, vos abençoe, ilumine, proteja e sempre guarde. Em nome do Pai, do Filho e do Espírito Santo. Amém.
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1: Bom dia, sou pastor Mauro Werlin, da Igreja Evangélica de Confissão Luterana no Brasil e capelão do Hospital e Maternidade Dona Lizete de Taió. Estou chegando para mais uma palavra de fé e esperança. No livro do profeta Jeremias, no capítulo 17, o verso 9, nós lemos: o coração é mais enganoso que qualquer outra coisa, e sua doença é incurável. Quem é capaz de compreendê-lo? Amado ouvinte, vivemos em uma época em que as aparências são muito valorizadas. Muitos se preocupam com o que os outros pensam, com a imagem que projetam ao mundo, mas se esquecem de olhar para dentro de si mesmos. A palavra de Deus nos exorta a examinarmos o nosso coração, pois é dele que procede a fonte de vida, como nos diz Provérbios capítulo 4, verso 23. O coração humano, sem a direção de Deus, é inclinado ao pecado, ao egoísmo e à idolatria. Examinar o coração é mais do que reconhecer erros. É permitir que o Espírito Santo sonde os lugares mais profundos da alma, revelando intenções, mágoas escondidas, orgulhos disfarçados e pecados não confessados. Esse processo, muitas vezes doloroso e desconfortável, é essencial para a santificação e para um relacionamento íntimo com Deus. O grande rei Davi, um homem segundo o coração de Deus, compreendia isso profundamente. Ele clamou no Salmo 139, verso 23, dizendo: sonda-me, ó Deus, e conhece o meu coração. Prova-me e conhece os meus pensamentos. Essa oração revela humildade e dependência. Reconhecer que precisamos ser moldados é o primeiro passo para a verdadeira transformação. Deus não está interessado em atuações religiosas ou performances vazias. Ele deseja corações quebrantados, arrependidos e dispostos a serem transformados. Ao examinar nosso interior, somos chamados ao arrependimento sincero, ao perdão e a uma nova conduta pautada na graça e na verdade. Que possamos diariamente parar e perguntar: o que tenho cultivado no

0: Meu coração, amor ou rancor, fé ou incredulidade, humildade ou vaidade, essa prática constante de autoexame nos mantém sensíveis à voz de Deus e nos ajuda a crescer em maturidade espiritual. Amado ouvinte, o meu desejo e minha oração é que você deixe a luz de Cristo iluminar seu coração, que você desenvolva um nível de intimidade com Deus que lhe possibilite abrir o coração e se derramar diante dele. Permita que ele transforme o que for necessário, porque só assim viveremos de maneira digna do chamado que recebemos. Faça isso e tenha um bom dia hoje. Amém.
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3: Você sabe como funciona o sistema CNA, FAESC, Senar, Sindicatos Rurais? 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
3: Estimados ouvintes do programa 5 Minutos com Jesus, bom dia. Providência Divina. A reflexão de hoje está baseada no Evangelho conforme Lucas, capítulo 12, versículo 31. Portanto, põe em primeiro lugar na sua vida o reino de Deus, e Deus lhe dará todas essas coisas. A cada dia que passa, a ansiedade vem aumentando em nossas famílias. Esse problema não é novo. De fato, é tão antigo que Jesus orientou seus discípulos a não se preocuparem com as necessidades materiais, mas a confiarem no cuidado divino. Jesus nos aconselha a não nos preocuparmos com o que vamos comer ou beber, nem com o que vamos vestir, pois Deus, nosso Pai Criador, conhece todas as nossas necessidades. Assim, Jesus nos aconselha a priorizar o reino de Deus em nossa vida. Portanto, ponham em primeiro lugar na sua vida o reino de Deus, e Deus lhes dará todas essas coisas. Ele nos assegura que ao fazer isso, Deus cuidará de todas as nossas necessidades, fornecendo-nos tudo o que Ele sabe que precisamos por sua providência. Muitas vezes, porém, nos preocupamos conosco mesmos e nossos interesses, prendendo-nos a preocupações terrenas. O pecado nos leva a colocar muitas coisas acima de Deus em nossa vida, deixando

0: ficou em segundo plano. No entanto, Deus nos proporcionou algo incomparavelmente maior. Ele nos deu seu único filho Jesus para nos conceder vida, perdão e salvação. Essa é a maior dádiva que poderíamos receber. Esse é o maior presente que um pai pode transmitir a seus filhos. Com essa certeza, podemos viver neste mundo com esperança, sabendo que há uma vida futura nos céus, onde desfrutaremos de uma riqueza muito maior do que qualquer coisa que possamos encontrar aqui na terra. Oremos. Querido Deus, ajuda-me a confiar continuamente em tua providência, em teu amor e na salvação que encontro em Jesus. Abençoa os pais na educação dos filhos. Amém. Estimados ouvintes, voltaremos amanhã, neste mesmo horário, com o programa 5 Minutos com Jesus. Desejamos a todos um início de semana ricamente abençoado por Deus.
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1: Olá, muito bom dia. Está no ar o Jornal da Educadora desta segunda-feira, hoje dia 27 de julho de 2026. Na edição de hoje você acompanha as notícias da nossa região, o comentário de Alexandre Garcia, as informações da previsão do tempo e também do plantão policial. Notícias que são destaques nessa edição: campanha Inverno Solidário mobiliza Taió. Festival interno da canção revela novos talentos e define classificados para o Fescolar em Taió. Participação do NEAVIT fortalece a implantação do programa OAB por Elas em Rio do Sul. Rio do Sul homenageará empreendedores que impulsionam o desenvolvimento do município. Nova tarifa dos Estados Unidos reforça a preocupação da indústria exportadora catarinense. A CAERT promove encontro regional em Itajaí, preparatório para eleições 2026. Essas e outras informações a partir de agora, aqui no Jornal da Educadora. Edição e apresentação, Emerson Lima. 7:31, trazendo as notícias da nossa região. Campanha Inverno Solidário mobiliza Taió. A solidariedade volta a aquecer o inverno aqui em Taió. O Conselho Tutelar, com o apoio da Prefeitura, lançou a campanha Inverno Solidário, uma iniciativa que busca arrecadar roupas, calçados, agasalhos e outros itens de inverno para crianças e adolescentes em situação de vulnerabilidade social. A ação será realizada durante os próximos dias e tem como objetivo oferecer mais conforto, proteção e dignidade a quem enfrenta dificuldades para enfrentar as baixas temperaturas típicas desta época do ano. Com a chegada do inverno, cresce a necessidade de garantir que crianças e adolescentes tenham acesso a roupas adequadas para enfrentar o frio. As doações podem ser entregues em 2 pontos de coleta. No Conselho Tutelar de Taió, localizado na Rua Padre Eduardo, número 373, e também na Prefeitura de Taió, localizada no centro da cidade. A campanha Inverno Solidário seguirá recebendo as doações pelas próximas 2 semanas, e quem deseja colaborar também pode obter informações, pode entrar em contato com o Conselho Tutelar pelo telefone 479-8912-5623. 22º Festival Interno da Canção revela novos talentos e define classificados para o Fescolar em Taió. O Festival Interno da Canção segue encantando a comunidade escolar de Taió ao revelar novos talentos e promover a valorização da música entre estudantes, professores e funcionários da rede municipal de ensino. As etapas internas realizadas em cada unidade escolar definem os representantes que disputarão o Festival Escolar da Canção, o Fescolar, reunindo a

apresentações marcadas pela emoção, criatividade e dedicação. Nas categorias de 8 a 9 anos, 10 a 12 e 13 anos ou mais, os dois primeiros colocados de cada escola garantem vaga para a próxima fase. Já na categoria destinada a professores e funcionários, um representante de cada unidade conquista classificação para o Festival Municipal. A escola Adolfo Ewald realizou sua etapa do festival com apresentações que destacaram o talento dos participantes. Na categoria de 8 a 9 anos, a campeã foi Martina Felipe Rinaldi, de 8 anos, com a interpretação da música A Flor e o Beija-Flor. O segundo lugar ficou com Enzo Gabriel Virgilino Tambosi, de 9 anos, que apresentou a canção Nosso Quadro. Entre os participantes de 10 a 12 anos, Maria Eduarda Minato Pizeta, de 10 anos, conquistou o primeiro lugar, interpretando Caixa de Giz. A segunda colocação foi para Heloísa Tambosi, também de 10 anos, com a música Girassol. Na categoria de 13 anos ou mais, Ellen Mari Wackerhag, de 13 anos, ficou em primeiro lugar com a apresentação de Digno Cordeiro. Em segundo lugar ficou Isabela Pacher Carvalho, também de 13 anos, interpretando Bênçãos que Não Têm Fim. Na categoria professores e funcionários, a diretora da escola, Daniele Leitzky da Silva, garantiu a vaga para o Fescolar com a interpretação da música É Por Você Que Canto. A escola prefeita Erna Heidrich também promoveu sua etapa do Festival Interno da Canção, definindo representantes que seguirão para a próxima fase. Na categoria de 8 a 9 anos, Lívia Tives de Macedo, de 9 anos, conquistou o primeiro lugar interpretando Querência Amada. A segunda colocação ficou com Valentina Grohl, também de 9 anos, com a música Você é Especial. Já na categoria de 10 a 12 anos, a Amabile Letícia Bogo, de 11 anos, garantiu o primeiro lugar com a interpretação de Pintor do Mundo. O segundo lugar foi conquistado por Maria Vitória Martins Anderle, de 10 anos, com a canção Fico Assim Sem Você. Na categoria 13 anos ou mais, Mariana das Neves, de 14 anos, ficou em primeiro lugar interpretando A Jesus. A segunda colocação foi para Luiz Oliveira, de 15 anos, com a música Não Precisa. Representando os professores e funcionários, Bruna Cristina Rodrigues Moser conquistou a vaga para o Fescolar com a interpretação de Lua de Cristal. Agora, os classificados das duas unidades escolares representarão suas escolas no Fescolar, uma das principais iniciativas culturais da Rede Municipal de Ensino de Taió. Participação do NEAVIT fortalece a implantação do programa OAB por Elas em Rio do Sul. O Núcleo de Enfrentamento a Violências e Apoio às Vítimas do NEAVIT do Ministério Público de Santa Catarina foi apresentado em uma reunião de alinhamento para a implantação do programa OAB por Elas, realizada na última quarta-feira na comarca de Rio do Sul. O encontro reuniu representantes do Poder Judiciário, do Ministério Público e da Ordem dos Advogados do Brasil e marcou mais uma etapa da implantação da iniciativa no município, que busca ampliar o suporte oferecido às mulheres em situação de violência. Durante a reunião, a residente de direito do Ministério Público, integrante do núcleo, Marcela Silveira Reder, detalhou o fluxo de atendimento às vítimas e a articulação realizada com a rede de proteção. A atuação do núcleo é desenvolvida por residentes das áreas de direito e serviço social e contempla desde a escuta qualificada e o acolhimento inicial até a elaboração de relatórios e os encaminhamentos necessários aos serviços da rede de proteção. A presidente da Comissão da Mulher Advogada da OAB Subseção Rio do Sul, Fernanda Laurindo Figueiredo, apresentou o funcionamento do programa OAB por Elas, que oferecerá orientação jurídica gratuita e voluntária às mulheres atendidas na Delegacia de Proteção à Criança, ao Adolescente, à Mulher e ao Idoso, a DPCAMI. O atendimento será prestado por advogadas cadastradas e abrangerá orientações sobre divórcio, guarda, pensão alimentícia e demais direitos. A iniciativa contará inicialmente com 10 advogadas voluntárias e tem como proposta ampliar o acesso à informação jurídica e fortalecer o acolhimento às mulheres desde o primeiro atendimento na rede de proteção. A inauguração da sala OAB por Elas está marcada para amanhã, terça-feira, às 17 horas, nas dependências da DPCAMI de Rio do Sul. Rio do Sul homenageará empreendedores que impulsionam o desenvolvimento do município. Rio do Sul reconhecerá no próximo dia 6 de agosto dois nomes que se destacam pela atuação no empreendedorismo e pela contribuição ao desenvolvimento do município. A sessão solene de entrega da homenagem destaque do empreendedorismo rio-sulense será realizada a partir das 19 horas no plenário do edifício Entidades, que é a sede da Câmara de Vereadores de Rio do Sul. Nessa edição serão homenageados Mariane da Silva, na categoria Mulher Empreendedora, e Alberto Silveira, na categoria Jovem

0: empreendedor. Ambos foram escolhidos em reconhecimento ao trabalho desenvolvido e ao impacto positivo gerado para a economia e a comunidade rio-sulense. A homenagem foi instituída por meio da Lei Municipal 6.825 de 2026 e tem como objetivo valorizar empreendedores que se destacam pela capacidade de transformar ideias em oportunidades, contribuindo para o crescimento econômico, social e comunitário de Rio do Sul. Nova tarifa dos Estados Unidos reforça a preocupação da indústria exportadora catarinense. A Federação das Indústrias do Estado de Santa Catarina, FIESC, vê com reiterada preocupação a nova sobretaxa de 12,5% imposta na última quinta-feira pelos Estados Unidos a produtos do Brasil e outros 59 países. De acordo com informações preliminares, a combinação da nova tarifa com as anteriores deve levar a um aumento de até 2,5 pontos percentuais em relação à parte dos concorrentes do Brasil, já que os Estados Unidos passaram a aplicar tarifas de 10% e 12,5% incluíram o Brasil no segundo grupo. A Fiesc avalia que, embora o aumento não pareça substancial, a nova tarifa aprofunda a perda de competitividade do produto brasileiro perante o produto produzido pelos concorrentes com fábricas dentro dos Estados Unidos. A argumentação do escritório do representante do comércio dos Estados Unidos é que esses países toleram a entrada e saída de mercadorias produzidas em trabalho forçado. Além do Brasil, integram a lista nações como Argentina, China, Israel, Japão e as integrantes da União Europeia. Na prática, essas tarifas substituem os 10% anunciados pelos Estados Unidos no ano passado e depois derrubados pela Suprema Corte do país. Segundo especialistas, embora os argumentos sejam questionáveis, a base jurídica desta vez é mais sólida. A Caerte promove encontro regional em Itajaí preparatório para eleições 2026. A Associação Catarinense de Emissoras de Rádio e Televisão, a Caerte, promoveu na última quinta-feira no Hotel Estação 101, em Itajaí, a terceira etapa dos encontros regionais preparatórios para as eleições 2026, que a entidade promove com as suas associadas no estado. O encontro foi aberto pelo membro do Conselho Superior e comendador da Caerte, o presidente da CERT-SC e o vice-presidente de capacitação e integração, também com presença do vice-presidente regional adjunto. A oportunidade para radiodifusores e profissionais de emissoras tirarem dúvidas das eleições, principalmente sobre a atuação do Departamento de Jornalismo durante o processo eleitoral e sobre a veiculação de propaganda eleitoral gratuita. A coordenação dos encontros regionais é da diretora da rede comercial da Caerte, com participação especial da secretária da Corregedoria Eleitoral. A Caerte já esteve em Caçador e Chapecó nas últimas semanas e o próximo encontro regional acontece amanhã em Criciúma. Sogra que atacou nora em redes sociais por conta do neto é condenada por danos morais. Quem nos traz os detalhes é Marcelo Fernandes. Marcelo, bom dia.
1: Bom dia, Emerson Lima. Bom dia, ouvintes da Educadora. Um conflito familiar que ultrapassou o ambiente privado ganhou as redes sociais e resultou na exposição de uma criança, terminou na justiça com a condenação da avó do menino. A segunda vara civil da comarca de São Francisco do Sul, no norte do estado, reconheceu que as publicações feitas pela mulher extrapolaram o direito à liberdade de expressão e violaram direitos de sua nora, mãe da criança. Conforme os autos, a avó publicou reiteradamente em uma rede social aberta ao público fotografias do neto menor de idade acompanhadas de mensagens que atribuíam à mãe da criança comportamentos considerados reprováveis. Nas postagens, a sogra insinuava que a nora manipulava o filho e era responsável pelo afastamento do convívio familiar entre avó e neto. Ainda segundo o processo, além de permitir que as manifestações permanecessem visíveis, a avó interagiu com os comentários publicados por terceiros, ocasiões em que reforçava ataques à condição de autora como mãe e incentivava a repercussão das ofensas perante familiares, amigos e demais usuários da rede social. A mãe da criança sustentou em ação judicial que as publicações atingiram sua honra, imagem, privacidade e dignidade, além de expor indevidamente o filho menor de idade em meio ao conflito familiar. A sogra compareceu à audiência de conciliação e obteve prazo para apresentar contestação, mas não protocolou defesa. Diante da inércia, foi decretada sua

0: A revelia. Ao analisar o caso, o magistrado observou que as publicações extrapolaram o exercício regular da liberdade de expressão. Ao final, a avó e sogra foi condenada ao pagamento de R$10.000 por danos morais e deverá promover retratação pública no mesmo perfil e na mesma rede social em que divulgou as publicações ofensivas. É isto então, Emerson. Do Tribunal de Justiça de Santa Catarina, em Florianópolis, Marcelo Fernandes, para o Jornal da Educadora.
1: Férias escolares exigem atenção redobrada à segurança dos imóveis. Quem nos traz os detalhes é Carol Denardi.
2: Esse período de férias de julho, quando muitas famílias deixam suas casas por alguns dias, exige cuidados para evitar furtos e invasões. Além de medidas simples, o uso da tecnologia pode reforçar a segurança de residências e condomínios. O gerente do segmento de portaria remota da Orcegups, Tiago Guimarães Carvalho, explica quais são os primeiros cuidados que não podem ser deixados de lado.
3: A principal recomendação é adotar uma postura preventiva, seja em residências ou escritórios. É importante manter portas, janelas e acessos devidamente protegidos. Garantir que os sistemas de alarme e câmera estejam funcionando corretamente e evitar que o imóvel apresente sinais de abandono.
2: A tecnologia também reforça a segurança durante as viagens. Sistemas de monitoramento e controle de acesso permitem acompanhar o imóvel em tempo real, mesmo à distância.
3: Hoje a tecnologia é uma das maiores aliadas na segurança patrimonial. Sistemas de CCTV permitem monitoramento em tempo real. Alarmes identificam tentativas de invasão e a solução do controle de acesso registram quem entra e quem sai no seu imóvel. Além disso, os aplicativos possibilitam que os proprietários acompanhem imagens, recebam notificações e tomem decisões mesmo estando a quilômetros de distância.
2: Além da tecnologia, alguns cuidados simples antes de viajar podem fazer toda a diferença para evitar transtornos. O especialista reúne as principais recomendações.
3: Realize revisão preventiva dos sistemas de alarme e câmeras antes da sua viagem. Mantenha o sistema de segurança ativo durante todo o período de sua ausência. Contrate uma empresa de monitoramento remoto que tenha estrutura para lhe atender em caso de emergência. Evite divulgar sua viagem e períodos de ausência nas redes sociais. Utilize automações ou temporizadores para acender luzes em horários estratégicos, simulando a sua presença em escritórios. Restrinja o acesso, proteja seus equipamentos, certifique-se que documentos importantes estejam armazenados de forma segura. Garanta que todos os acessos estejam devidamente fechados e controlados na sua ausência.
2: E vale reforçar essas orientações. Revisar os sistemas de segurança antes da viagem. Evitar divulgar a ausência nas redes sociais e manter o imóvel sempre protegido durante todo o período de férias. E boas férias. De Florianópolis, da Rede de Notícias AKRT, Carol Denardi.
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1: Nesta segunda-feira, com o recuo de um sistema frontal em direção ao Rio Grande do Sul, o tempo volta a ficar estável na maior parte de Santa Catarina. No entanto, no litoral sul, no Planalto Sul, na Grande Florianópolis e em áreas do meio-oeste aqui do Vale do Itajaí, ainda há condições para temporais isolados e chuva pontualmente intensa. O risco é baixo a moderado para ocorrências associadas a alagamentos pontuais, destelhamentos, danos na rede elétrica e queda de galhos e árvores. Nesta manhã, as temperaturas mínimas variam entre 10 e 16 graus no estado. Durante a tarde, as máximas sobem em relação ao que foi no dia de ontem e ficam entre 23 e 29 graus no oeste, no Planalto Norte, aqui no Vale e no litoral. Nas áreas mais elevadas do Planalto Sul, entretanto, as temperaturas não devem ultrapassar os 22 graus. Na terça e na quarta-feira, o avanço de uma frente fria mantém o tempo instável aqui em Santa Catarina, especialmente no oeste catarinense, onde permanecem as condições favoráveis.

0: A ocorrência de temporais e chuva pontualmente intensa. Aqui no Alto Vale, no entanto, nós temos condição para chuva em praticamente todos os dias desta semana, com exceção desta terça-feira. Hoje, mínima de 14 e máxima de 24 graus em Taió, e ainda há condição para chuva. Amanhã, nebulosidade com máxima de 26 e mínima de 14. A chuva retorna com mais frequência à nossa região a partir de quarta-feira. Nos próximos dias, mínima de 14 graus. Na quinta e na sexta, e máxima de 27 na quarta-feira. Na sequência, você acompanha o comentário de Alexandre Garcia.
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2: Bom dia, Emerson Lima, bom dia, ouvintes do Jornal da Educadora.
3: Eu só posso dizer que vergonha como é o chavão do Boris Casoy, né? Depois de ter aquele buzi que por assédio sexual, importunação sexual lá em Balneário Camboriú, agora o ministro Zanin também autorizou a investigá-lo por venda de sentença. Isso já é o segundo em uma semana. O outro, né, é o Moura Ribeiro, igualmente juiz de carreira. Que pena, meu Deus do céu, porque isso faz a gente pensar que vem de longe, que não só apareceu quando chegou no topo da carreira, superou o Tribunal de Justiça. Mas a gente fica preocupado. Começou quando isso, né? Esse Moura Ribeiro também está sendo investigado por autorização do ministro Cristiano Zanin. Marco é o nome do Buzi, Marco Buzi. Assédio em Balneário Camboriú. E agora vem mais essa de venda de sentença no Superior Tribunal de Justiça. Meu Deus. Bom, queria dizer uma coisa para vocês a propósito das enchentes no Rio Grande do Sul. A gente não consegue controlar a intensidade das chuvas, mas a gente consegue controlar o escoamento das águas das chuvas, basta querer. E desde aquela enchente colossal, que jogou mais entulho, mais barrancas para a calha dos rios, eu disse, olha, a calha está entupida, agora basta menos chuva, cada vez menos chuva para causar mais enchente, é óbvio. E é o que está acontecendo no Rio Grande do Sul. Nós sabemos de quem é a responsabilidade. Dos governantes que não dragaram os rios. Ah, tinha outras prioridades. Sim, mas dragar os rios é uma prioridade porque a água dos rios invade as casas, estraga os móveis, estraga as casas, tira vidas, perturba vidas, entra nas empresas, leva pontes. Isso é uma prioridade, evitar isso. E governar é exercer a profissão de estadista. Estadista é previsor, prevê e evita o mal. Né? Campanha eleitoral é bom a gente lembrar isso. Bom, foi sancionada uma lei que proíbe vender foie gras. É o fígado gordo do ganso ou do pato. Começou lá no Egito Antigo, foi para a Grécia Antiga, foi para o Império Romano e foi para a Gália. E a Gália hoje produz 80% do foie gras do mundo. A França, né? E a França canadense, né? O Canadá francophone. Parte do Canadá fala francês, também é um grande produtor de foie gras. E aqui no Brasil também. Então a lei proíbe produzir e vender. Né? Aqui o pessoal gosta de palavra cumprida, né? Em vez de vender, eles escrevem comercializar. Cumprido, né? Vender é muito mais simples, né? Proíbe. É do senador Eduardo Girão o projeto. É porque é considerado uma tortura, uma maus tratos a esses gansos e patos. Embora eles tenham aqui a goela, né? Muito elástica, que eles engolem tudo, mas empurram a comida dia e noite para fazer gordura e o fígado deles absorve rapidamente a gordura e fica, é um fígado gorduroso. Foie é fígado e gras é gordura, né? Lá no sul dos Estados Unidos, lá na região de Baton Rouge, ali na Louisiana, né? Tem aquele carnaval, a terça-feira gorda se chama Mardi Gras, né? Terça gorda. Bom, e também foi sancionado um projeto de uma antiga deputada, também do Ceará, Gorete Pereira, para mulheres poderem comprar spray de pimenta para se defender de assédio ou de assalto. É um perigo, né? Porque se o assaltante tá com a arma apontada para a pessoa, só o fato de sacar o spray já pode provocar alguma reação, né? Bom, e para terminar um pouquinho de de Cuba, né? O Petro Notícias é uma excelente fonte de notícias e tem acompanhado

bastante as coisas lá de Cuba. Porto de Mariel, onde tem dinheiro nosso, e o Mais Médicos, que tem dinheiro nosso também, sancionados pelo governo Trump. Mais Médicos por tráfico de pessoas, né? Por trabalhos forçados, são 20 mil médicos vítimas. Eles vieram para o Brasil, eles ficavam com 12%, parece, do que o Brasil pagava. Era uma espécie de exportação de mão de obra escrava, porque trabalhava por

0: Querida colega da Oeste, a Ana Paula Henkel, recebiam cada vitória num campeonato desse US$ 1 milhão. Não ficavam com um centavo sequer. Ia tudo para a ditadura cubana, a ditadura do Castro, né? E lá no terminal de Mariel, também foi o terminal de containers, e aquela Gaeco tem uma empresa que é uma espécie de truste da ditadura cubana. Lá tem generais, tem funcionários públicos e tem o pessoal do Partido Comunista Cubano. E ali eles se locupletam, enquanto o povo está quase sem água, praticamente sem energia elétrica, com um restinho de combustível, que o povo não tem mais, né? É só a nomenclatura cubana. De Brasília para o Jornal da Educadora, Alexandre Garcia.
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2: Informações da Polícia e do Corpo de Bombeiros aqui no Jornal da Educadora.
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2: Polícia Militar cumpre mandado de internação de adolescente em Taió. Por volta das 16h45 de sábado, os policiais militares de Taió deram cumprimento ao mandado de busca e apreensão com o objetivo de internação de um adolescente. Após receber informações sobre o paradeiro do rapaz, a guarnição realizou a abordagem e efetuou a apreensão. Conforme previsto na decisão judicial, o adolescente foi encaminhado para a realização de exame do corpo de delito e posteriormente foi conduzido ao Departamento de Administração Socioeducativa, o DEASE. Segundo a Polícia Militar, o menor foi informado sobre a existência do mandado expedido em seu desfavor e acompanhou a guarnição de forma colaborativa, sem oferecer qualquer tipo de resistência. Fiscalização flagra menor de idade consumindo bebida alcoólica em Taió. Por volta das 22 horas de sábado, a Polícia Militar, em ação conjunta com o Conselho Tutelar de Taió, realizou uma operação de fiscalização em estabelecimento comercial localizado na região central da cidade. O objetivo da ação foi combater a venda e o consumo de bebidas alcoólicas por menores de idade. Durante a fiscalização, as equipes abordaram um grupo de 5 pessoas que estava reunido em uma mesa. Conforme constatado pelos policiais, 4 delas consumiam bebidas alcoólicas, entre elas uma adolescente de 17 anos. Ainda de acordo com a polícia, um dos adultos presentes confirmou que tinha conhecimento da menoridade da adolescente e admitiu que o grupo compartilhava as bebidas alcoólicas com ela. Durante a mesma abordagem, os policiais também apreenderam 2 cigarros eletrônicos que estavam em posse de 2 dos abordados. Os dispositivos, segundo a corporação, são possivelmente provenientes de contrabando. Diante da situação, os envolvidos receberam voz de prisão e foram encaminhados à Delegacia Regional de Polícia Civil de Rio do Sul, onde foram realizados os procedimentos legais cabíveis. Os cigarros eletrônicos foram apreendidos. A adolescente foi acompanhada pelo Conselho Tutelar durante toda a ocorrência e posteriormente entregue aos cuidados de seu responsável legal. Óleo na pista causa colisão entre veículos na BR-470 em Pouso Redondo. Um acidente de trânsito envolvendo 4 veículos mobilizou equipes do Corpo de Bombeiros Militar de Pouso Redondo na manhã de sábado, por volta das 7h30 na BR-470. A ocorrência deixou 3 pessoas feridas, entre elas uma mulher, que precisou ser retirada do interior de um dos automóveis após ficar encarcerada. Ao chegar ao local, os bombeiros confirmaram a colisão envolvendo um Volkswagen Amarok prata, um Fiat Siena prata, um Volkswagen Fox vermelho e um Fiat Strada. Na Amarok estavam 2 ocupantes. A passageira recusou atendimento no local, enquanto o motorista, um homem de 52 anos, estava consciente e orientado e caminhava pela cena do acidente, relatando dores em uma das pernas. No Siena havia 4 ocupantes e no Fox outras 2 pessoas. Todos estavam sem ferimentos aparentes e dispensaram atendimento médico. Já na estrada estavam um idoso de 70 anos e uma idosa de 65. O motorista encontrava-se consciente e orientado, caminhando pelo local, mas relatava dores na perna esquerda. A passageira permaneceu encarcerada no veículo, consciente e orientada, reclamando de dores nas costas. Após a avaliação das equipes de resgate, os bombeiros realizaram a retirada da mulher presa nas ferragens. Ela e o motorista e também o condutor da Amarok foram encaminhados ao hospital para avaliação e atendimento médico. De acordo com relatos colhidos no local, o motorista da estrada teria perdido o controle do veículo ao passar por uma curva após se deparar com uma mancha de óleo sobre a pista. O automóvel invadiu a contramão e acabou colidindo contra os outros 3 veículos que trafegavam no sentido oposto. Após o atendimento às vítimas, os bombeiros realizaram a limpeza da pista e removeram 2 dos veículos para acostamento com o objetivo de liberar o fluxo do trânsito e evitar novos acidentes. As demais

0: As pessoas envolvidas na ocorrência, incluindo crianças que estavam entre os ocupantes dos veículos, permaneceram no local, aguardando a chegada da Polícia Rodoviária Federal, que então assumiu a ocorrência. Polícia Civil cumpre mandado de prisão de condenado por estupro de vulnerável em Vitimarsum. A Polícia Civil, por meio da Delegacia de Polícia da Comarca de Presidente Getúlio, com apoio da Delegacia de Polícia de Vitor Meirelles, cumpriu na última sexta um mandado de prisão contra um homem condenado pelo crime de estupro de vulnerável. A ordem judicial foi expedida após a conclusão do processo criminal decorrente da investigação conduzida pela Delegacia de Presidente Getúlio. De acordo com o inquérito policial, o condenado, que era maior de idade na época dos fatos, manteve um relacionamento amoroso e praticou atos de natureza sexual com uma adolescente de 13 anos entre 2017 e 2018. Durante as investigações, a Polícia Civil também apurou elementos relacionados à conduta da mãe da adolescente, que foi investigada por supostamente favorecer e incentivar o relacionamento entre ambos. Com a expedição do mandado de prisão pelo Poder Judiciário, as equipes da Polícia Civil localizaram e prenderam o condenado na última sexta. Após os procedimentos legais, ele foi encaminhado ao sistema prisional, onde permanece à disposição da Justiça. Cachorra é resgatada em estado grave após suspeita de envenenamento em Rio do Sul. Uma cadela da raça Pitbull foi resgatada em estado grave na madrugada de ontem após apresentar sinais de possível envenenamento em um estabelecimento comercial de Rio do Sul. A ocorrência mobilizou a Polícia Militar por volta das 2h30 da madrugada, após uma denúncia de maus tratos contra animais. Ao chegar ao local, os policiais encontraram a cadela próxima ao portão do estabelecimento, convulsionando e se debatendo, com fortes indícios de intoxicação. Diante da gravidade da situação e da impossibilidade de contato com os responsáveis pelo imóvel, a guarnição decidiu entrar no terreno para prestar socorro ao animal. A Pitbull foi imediatamente encaminhada a uma clínica veterinária com atendimento 24 horas. No local, recebeu medicação de emergência, foi sedada e permaneceu internada em estado grave sob cuidados da equipe veterinária. Após o resgate, os policiais retornaram ao estabelecimento e constataram que não havia nenhum responsável presente. Conforme relatos de moradores vizinhos, a cadela é conhecida por ser dócil, muito querida pelos funcionários e utilizada para a guarda do espaço, que funciona como base de uma empresa terceirizada de limpeza urbana. A Polícia Militar registrou o boletim de ocorrência e o caso será investigado para apurar as circunstâncias do possível envenenamento e identificar o responsável pelo crime. 8h01, esse foi o Jornal da Educadora desta segunda-feira, que fica por aqui. Lembrando que você acompanha essas e outras informações ao longo do dia na nossa programação e também lá no portal educadora.com. Um forte abraço para você, uma excelente semana e até qualquer momento aqui na programação da Rádio Educadora.
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6: Bom dia, Alto Vale, 8:07. Muito bom dia para você, Aristeu Farias, nessa manhã, hoje, segunda-feira, dia 27 de julho de 2026. Iniciamos juntos mais uma edição do nosso Bom Dia, Alto Vale. A sua participação valendo. 9245-9200. Peça a música, mande abraço, mande alô e você juntos aqui na sua Rádio Educadora, né? Manhã abençoada, ótima semana para você. Iniciamos a nossa última semana do mês de julho. Bom dia, Alto Vale está no ar, vem comigo até o meio-dia, fique ligado aqui na sua educadora, né? Lembrando que você tem também aqui o nosso, você quer acessar, acesse agora portaleducadora.com, o portal de notícias mais acessado do Alto Vale. Tem muitas notícias, informações, né? Tudo que é destaque da nossa região, você fica muito bem informado aqui na sua Rádio Educadora. Bom dia, Alto Vale, lembrando que logo mais hoje tem notícias, também tem informações, né? Fique ligado aqui na sua Rádio Educadora 90.3 FM, onde hoje você fica aí até o meio-dia com a Aristeu Farias. Ao meio-dia tem aqui o Almoçando com a Educadora e à tarde tem o Show da Tarde com o Daniel. Bom dia, Alto Vale.
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7: Bom dia. Para melhorar de vida, pense: tenho muita capacidade de luta ainda inexplorável. Por isso, não posso dizer vou mais ou menos, ou vou levando, ou ainda o jeito é viver assim mesmo.

Isso significa dizer: vou mal, as coisas estão ruins, não sou feliz. Considero-me com disposição para ir mais longe. Ponho a trabalhar a inteligência, a vontade, e faço sumirem os problemas e chegar o progresso. Aprimoro-me em tudo o que é bom. Examino o que poderei ser no futuro e aguardo real esperança. Não fique parado. Capacidade em ação é progresso à vista.

0: 47 99245 9200. 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
5: Bom dia, Aristeu e ouvintes da Rádio Educadora. Vamos falar do horóscopo deste início de semana, desta segunda-feira, dia 27 de julho, Áries. Essa semana você é compreensivo, até sente uma compaixão pelos outros. Sua sensibilidade aguçada facilita muito sua tarefa de entender as situações humanas mais complexas. Tome cuidado para não fugir da realidade prática. Idealizar longe demais pode fazer você perder terreno. Touro. Suas intuições serão excelentes e você poderá adivinhar facilmente o que não sabe. Por sorte, é provável que durante esse trânsito você encontre pessoas devido ao acaso, mas que lhe trarão uma vantagem, principalmente em sua carreira, ou mais simplesmente em sua vida social habitual. Seu bom senso e sua organização devem impulsionar durante esse período um tanto confuso. Gêmeos. Você aproveitará o clima para colocar o raciocínio em ação, sustentado por uma ótima intuição para se preparar para as novidades emocionais que você poderá gerenciar com eficiência. Você deverá se beneficiar dos frutos dos seus esforços pessoais e da evolução positiva que instintivamente deu suas atividades. Sua dedicação e suas decisões serão recompensadas. Esse será um bom momento para fazer um balanço. E Câncer? Será um ótimo momento para criar algo, que seja ter um bebê ou produzir uma bela arte. Seus contatos irão se multiplicar, com muitas novas ideias surgindo, estimulando mais trocas, bons investimentos, além de relações sinceras e espontâneas. Logo mais a gente retorna na programação desta segunda-feira.

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4: Horóscopo do dia, agora são 9:05, mais um bloco para você, Mabel, com você.
5: Estamos de volta agora falando de Leão. Você aproveitará os benefícios da Lua para construir bons relacionamentos com as pessoas com quem convive e saberá avaliar seus sentimentos com sabedoria e sacrificará, se necessário, vínculos que se tornaram obsoletos. Você usará raios cósmicos benéficos para estabelecer avaliações e previsões realistas. Está pronto para analisar de perto todos os detalhes de sua situação para ter sucesso em seus projetos. Virgem. Suas intuições serão excelentes e você poderá adivinhar facilmente o que não sabe. Por sorte, é provável que durante esse trânsito você encontre pessoas devido ao acaso, mas que lhe trarão uma vantagem, principalmente em sua carreira ou mais simplesmente em sua vida social habitual. Seu bom senso e sua organização devem impulsionar durante esse período um tanto confuso. Libra. Essa semana aumentará sua criatividade, o que pode parecer impossível para você. O percurso será muito aventureiro e o melhor será amadurecer suas ideias sem pressa, pois isso permitirá que você defina claramente o que você poderá fazer para dar substância às suas ideias e, acima de tudo, para fazê-las evoluir em uma realização real. E Escorpião, aproveite essas excelentes disposições celestes para conhecer novos amigos influentes, mostrar seus talentos ou fazer reconhecer o valor do seu trabalho. Aposte, sempre acontecerá algo se você conseguir dominar seu pessimismo, que às vezes é mórbido, sempre anestésico. Daqui a pouco a gente retorna trazendo a última parte desta segunda-feira.

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3: De volta no Bom Dia Outro Vale, 9:20. Mais um bloco do horóscopo. Mabel com você.
4: Estamos de volta neste dia 27 de julho, falando de Sagitário. Será um ótimo momento para conquistar um amor ou para consolidar laços emocionais importantes e, sobretudo, para relaxar em boa companhia, sem segundas intenções. Oportunidades surgirão com o seu bom senso. Você não deverá ter problemas para tirar proveito de novas pistas e novos relacionamentos nos quais deverá encontrar uma grande ideia certeira ou, para alguns, encontrar a pessoa certa. Capricórnio, aposte no clima tão quente quanto empreendedor para sair de casa e viajar um pouco. Às vezes são necessários apenas alguns quilômetros para se deslocar. Suas descobertas irão alimentar sua criatividade e seus encontros serão repletos de boas oportunidades para aproveitar. Aquário, a semana prometerá ser agitada, com muitas discussões enriquecedoras pela frente. Será um ótimo momento para compartilhar suas ideias, reunir facilmente as pessoas ao seu redor e ter a oportunidade de se relacionar com novos amigos. Sua sede de comunicação será muito satisfeita. E por último, peixes. Você tem a oportunidade de ser notado positivamente por pessoas influentes, então não seja tímido e mostre seu valor. As repercussões podem ser realmente gratificantes. Você mereceu felicitações pela sua determinação e sua busca pela excelência em tudo que faz. Divirta-se com quem você ama.

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11: Bom dia, Tuvale, 934. Marília Mendonça, passa mal.

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3: 10 horas 20 minutos é o nosso Bom Dia Outro Vale. 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
5: Bora lá! De volta, 11:34 da manhã, hoje de segunda-feira. É hora de notícia e informação, tem flash ao vivo.
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5: Flash ao vivo aqui na sua educadora amanhã. 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
1: 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Nós na aldeia.

6h56, finalizamos nossa manhã. Agradeço o carinho, a audiência, a sua companhia, a sua amizade na sequência, almoçando com o educador, hein? A todos um forte abraço. Logo mais à tarde tem Daniel dentro do Show da Tarde. Última de hoje, o sucesso pra você, Luan Pereira. Cheiro na camiseta. Até amanhã. Tchau, tchau.

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0: Hoje tem sessão na Câmara de Vereadores de Taió. Você pode acompanhar presencialmente no plenário ou, se preferir, pode assistir a transmissão ao vivo no Facebook e no YouTube. A sessão inicia às 7 horas da noite.
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6: Olá, muito boa tarde para você, ouvinte da Educadora. Tarde de segunda-feira, hoje, dia 27 de julho de 2026. Eu sou o Daniel Machado e faço companhia para você até às 18 horas aqui no Show da Tarde, te trazendo muita música boa, notícias do Portal Educadora, e a sua participação também está sempre valendo aqui através do WhatsApp 992459200. Começamos o Show da Tarde de hoje com Vitor e Léo.

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0: 13h52 aqui no Show da Tarde. Ótima tarde de segunda-feira pra você. E agora tem Flash ao vivo.
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0: Flash ao vivo aqui no Show da Tarde. Recebemos aqui nos estúdios da Rádio Educadora 90,3 FM. 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

0: Já já estamos de volta.
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2: A reforma tributária já começou a provocar mudanças no ambiente econômico e fiscal do agronegócio brasileiro. Para esclarecer os impactos das novas regras da atividade rural, o Conselho Regional de Contabilidade de Santa Catarina promove, com o apoio do Sistema CNA, FAESC, Senar, o debate Reforma Tributária no Consumo para Produtores Rurais. O encontro será no dia 23 de julho, às 10 horas, com transmissão ao vivo pelo canal oficial do CRCSC no YouTube. A programação integra a Câmara Técnica Debate e contará com especialistas da CNA, do CRCSC e do Sistema FAESC-SENAR. A proposta é aproximar o debate técnico da realidade do campo e auxiliar produtores, contadores e lideranças neste período de transição. Minuto do Agro, uma produção do Sistema CNA, FAESC, Senar e Sindicatos Rurais.
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4: Quatorze horas e 19 minutos, de volta com o Show da Tarde, a música não para.

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1: 14 horas e 52 minutos. Show da Tarde, trazendo mais sucesso pra você. Pedro Thiago.

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15h27 aqui no Show da Tarde. Ótima tarde de segunda-feira pra você, agora trazendo mais música. Aaron Smith.

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1: Vai se entregar pra mim. Primeira.
2: 15 horas e 54 minutos aqui no Show da Tarde, trazendo pra você Paula Fernandes. Sim.

0: Paula Fernandes, Pássaro de Fogo, aqui no Show da Tarde. 15 horas e 57 minutos e agora tem Flash ao vivo.
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0: Flash ao vivo aqui no Show da Tarde. 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
2: Boa tarde, Daniel. Boa tarde, ouvintes da Rádio Educadora de Itaió. Começando a semana e o que não poderia faltar.

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0: 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Então, boa semana e até mais. Tchau, tchau.
1: Muito bem, Franci, obrigado mais uma vez. Um forte abraço para você e toda a equipe das Lojas Presidente, porque para esse prazo é Presidente. 16 horas em ponto, vamos a um breve intervalo. Na sequência já tem mais música para você. Fique ligado.
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4: 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Emergência Ligue 08.048.0196.
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16 horas e 28 minutos aqui no Show da Tarde. Agora é momento de notícia. Morador de Taióis.

0: está desaparecido. A Polícia Militar registrou uma ocorrência de desaparecimento de pessoa em Taió. O caso envolve Flávio Israel, que está desaparecido desde a última quinta-feira. De acordo ainda com o boletim de ocorrência, familiares procuraram a Polícia Militar para comunicar o desaparecimento. Segundo as informações repassadas à guarnição, Flávio manteve contato com os familiares por meio de um aplicativo de mensagens até a quinta-feira, dia 23, data em que também foi visto pela última vez no município. Após o relato dos familiares, a ocorrência foi oficialmente registrada e o caso deverá ser apurado pelas autoridades competentes, que buscarão esclarecer as circunstâncias do desaparecimento e localizar o homem. A polícia também solicita que qualquer informação que possa contribuir com as buscas ou indicar o paradeiro de Flávio Israel seja comunicada imediatamente às forças de segurança. As denúncias podem ser feitas à Polícia Militar pelo telefone 190 ou à Polícia Civil pelo 181, inclusive de forma anônima. Essa notícia e outras você confere com detalhes no portal educadora.com. Agora, 16 horas e 30 minutos. Já já tem mais música pra você. Continue sintonizado.
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Luiz Robertinho, Apologize Invasões, aqui no Show da Tarde. 17 horas, 8 minutos. Ótima tarde de segunda-feira pra você. Agora tem Cléo, Diba e Rafael.

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João Neto e Frederico, mais sucesso aqui no Show da Tarde. 17:52 e o Show da Tarde desta segunda-feira fica por aqui. Muito obrigado pela sua audiência, pelo seu carinho. Daqui a pouco já vem o programa Sua Parada de Sucessos, com muita música boa, clássicos, pra você, ouvinte da Educadora. Um forte abraço, uma excelente noite de segunda-feira e até amanhã. Tchau, tchau.

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0: Está no ar a Voz do Brasil. As notícias do governo federal que movimentaram o país no dia de hoje.
1: Olá, boa noite.
2: Boa noite para você que nos acompanha em todo o país.
1: Segunda-feira, 27 de julho de 2026.
2: Vamos aos destaques do dia.
1: Estatuto da Igualdade Racial completa 16 anos.
2: Um marco legal no fornecimento de direitos e geração de oportunidades.
1: E quem conversa com a gente sobre os avanços da lei é Bárbara Oliveira, secretária executiva do Ministério da Igualdade Racial.
3: O estatuto, ele fez um processo de trazer como responsabilidade para o Estado brasileiro a obrigação de enfrentar o racismo nas suas políticas, nas suas ações.
2: Proteção no ar.
1: Na hora de escolher o que as crianças assistem e jogam, a classificação indicativa é a maior aliada de pais irresponsáveis.
4: A classificação indicativa leva em conta se a produção exibe cenas de violência, se há conteúdo sexual ou de nudez, ou se faz uso